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1: 21 horas e 13 minutos.

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1: 23 horas e 13 minutos.

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0: Show de bola, galera. Olha só, a gente está realizando esse sonho maravilhoso, esse sonho do primeiro DVD ao vivo do Musical Calmon de 20 anos de história. E tudo isso a gente oferece com muito carinho a cada um de vocês que veio nessa noite, a cada um de vocês que está assistindo nós em casa. Nosso grande beijo, nosso grande abraço. A festa é nossa. Vamos fazer muita festa com a gente.
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Boa noite, mamãezinha. Estou vendo teu retrato na parede de meu quarto, sorrindo, olhando para mim. E estou pensando, se ainda eu fosse bem criancinha, não estaria, mamãezinha, da senhora longe assim.

Mamãe, me deitei agora. Estou alisando de leve os meus lençóis cor de neve, iguais aos cabelos teus, que deve estar mais branquinho pelo peso da idade, ou talvez pela saudade que ficou do meu adeus. Deixe eu falar com a senhora, pelo menos na lembrança. Estou me vendo criança, e a senhora com carinho, dizendo: bicho maluco, sai de cima do telhado, deixe dormir sossegado o meu querido filhinho. É, te lembras, mamãe, as noites que eu às vezes adoecia, só a senhora não dormia, junto ao meu berço ficava, entre os desvairos da febre que o vulto chorando eu via. Inocente, eu não sabia porque a senhora chorava. É, quantas noites iguais a essa, talvez nesta mesma hora, eu me lembro que a senhora cantava para eu dormir. Falando assim com a saudade, eu volto a ser criancinha, e parece, mamãezinha, que eu ainda não cresci. Estou ouvindo gemendo o vento na cumieira, no céu as mesmas estrelas que assistiram à minha infância. É, aquele tempo vai longe, mas tão perto da saudade, que nem parece verdade que estamos nesta distância. Meu consolo é ter certeza que a senhora neste instante reza por mim suplicante, enquanto eu caminho ao léu. Meu medo é saber que um dia Deus vai levar a senhora pelo infinito afora, no lugar chamado céu. Que engraçado, assim falando, sem querer estou adormecendo, e parece que estou vendo a senhora me embalar. Voltei a ser teu menino. Que gostoso é ser criança. Mamãezinha, me embalança, não me deixe despertar. Oh, deitado aqui tão distante, o sono à vista me embaça. Só peço a Deus que me faça com a senhora sonhar, porque é somente sonhando que eu posso voltar atrás, e assim poder, minha mãe, com a senhora conversar. Que sono que eu sinto agora, sinto a vista escurecendo, nem teu retrato estou vendo. Que bom é ser criancinha. Deixa alisar teus cabelos, mesmo que esteja sonhando.

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0: Obrigado.
1: Parabéns, Luanzinho.
2: Menino,
0: obrigado, obrigado.
2: O Brasil te ama, viu?
0: Ô, rapaz, o Brasil ama vocês, que é isso. Bem, muito demais. Obrigado pela presença de vocês, viu?
1: Valeu, gente. Tchau, gente.
0: Valeu, uma salva de palmas aí, gente.

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0: disse assim:
1: Senhor Antônio, é de seu gosto receber a senhorita Maria como sua legítima esposa?
2: Seu vigário, eu... A ti!
3: Aô!
2: Obrigado.

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1: escuta aqui, bichinho, por que tu não disse antes que não queria casar com minha filha, hein?
0: Não é, seu João, é que na hora me pegou esse tarde. Assim!
2: Aô!
0: Obrigado.

0: bebeu em mim.
1: Oh, Zé Fortuna, também você vai começar a espirrar?
2: Pois é, Pitangueira, não acreditando eu falar nisso, eu acabei pegando esse tarde.
0: Ah! Ah! Ah! Ah! Ah!
3: Obrigado.

0: tá me pegando outra vez, você tá ali. Falhou.
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0: querido.
1: Ou alentado, ou esse lugar que vai e pousa mesmo e acaba a música. Porque eu gosto. Eu gosto da coisa do quando a música tem começo, meio e fim, né? Sabe?
2: Vamos fazer um final pra ela.
1: É um final.
3: O roteiro.
1: Tem essa coisa do. Parece que é sempre preguiçoso, né? A pessoa, o final parece que a pessoa tem preguiça de fazer um final pra música. Né, cara? Acho que não tem começo, tem que ter um final. Então, e o começo.

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1: Agora eu vou chamar a esse palco dois irmãos que moram no meu coração, são cria de Erechim, os mais gaúchos e mais representantes. São os guris da minha idade, assim, mais ou menos, já começaram a branquear o cabelo, mas sempre abraçado numa acordeona, fazendo fandango pelo Rio Grande, pelo Brasil e até nos Estados Unidos já tiveram fazendo festa. Então eu quero o carinho de vocês, o povo de São Paulo, o povo do Rio Grande, de Santa Catarina e do Paraná, uma salva de palma para Gildinho e Chiquito! Dos monarcas!

0: estar no palco com este Restaura do Rio Grande. Não cabe no coração da gente tanta alegria, tanta emoção. Obrigado, Chiquito. Obrigado, Gildinho. Aos dois irmãos que fazem a alegria do povo gaúcho e do povo brasileiro pelo mundo afora.
1: Muito obrigado, meu irmão. Eu quero cantar mais uma contigo, mano.
0: Mais uma? Queria, então, mãe. Então.
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Galera, tá começando mais uma edição imperdível do Pegada Sertaneja. Vai se preparando aí pra entrar no clima, hein? Porque as melhores do sertanejo começam

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3: Apaga aí, vai.

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1: Mais um bloco cheio de hits sertanejos, hein? Que agitaram aí a sua programação. Mas desgruda não, hein? Daqui a pouquinho tem muito mais pra você. Tá todo mundo ligado na melhor. 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E aí, estão prontos para mais uma dose de alegria e animação? Porque o Pegada Sertanejo aqui tá prontinho. Preparamos aqui muita música boa para você curtir as melhores do sertanejo, hein? Pegada.

0: Uau, hein? Que energia contagiante essas músicas sertanejas nos trazem. Mas calma, hein? Não vá embora, porque ainda temos aí muito mais sucessos incríveis pra você, pra embalar o seu programa Pegada Sertaneja. Fica ligado!
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0: E aí, estão prontos para mais uma dose de alegria e animação? Porque o Pegada Sertanejo aqui tá prontinho. Preparamos aqui muita música boa para você curtir as melhores do sertanejo, hein?
3: Para todas as mulheres seguras.

0: Mais um bloco cheio de hits sertanejos, hein? Que agitaram aí a sua programação. Mas desgruda não, hein? Daqui a pouquinho tem muito mais pra você.
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0: Sertaneja, tá preparado para mais uma explosão de hits aqui no Pegada Sertaneja? Então não perca tempo, porque aqui o Pegada Sertaneja, a festa está apenas começando.
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3: Seu beijo é coisa de louco.

0: Obrigado pelo carinho.
1: Valeu.
0: Nós vamos receber agora, Paraná, os nossos primeiros convidados. O carinho de vocês para os nossos amigos, nossos irmãos César e Paulinho.
2: Valeu,
3: galera.
2: Obrigado.
3: Obrigado
2: a todo mundo comigo.
4: Chico Rei para...
5: Mais um bloco cheio de hits sertanejos, hein? Que agitaram aí a sua programação. Mas desgruda não, hein? Daqui a pouquinho tem muito mais pra você.

aí, estão prontos para mais uma dose de alegria e animação? Porque o Pegada Sertanejo aqui tá prontinho. Preparamos aqui muita música boa para você curtir as melhores do sertanejo, hein?

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0: Opa, é hora de dar uma pequena pausa, mas se preocupa não, hein? Voltamos daqui a pouquinho com mais sertanejo de primeira qualidade pra você.
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0: É hora de acelerar o ritmo e botar pra quebrar com os sucessos mais quentes do sertanejo. Então segura firme aí, porque o Pegada Sertaneja tá de volta.

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2: Boa noite, gente. Que prazer pra nós estar aqui hoje, gravando esse primeiro DVD. Muito obrigado à presença de cada um de vocês aqui, nessa noite tão especial da nossa vida, da nossa carreira. Carreira essa que começou há 19 meses atrás. E começou mais ou menos assim, ó.

0: finalizamos aqui mais um super bloco da Kills, hein? Mais uma pegada sertaneja com as melhores do sertanejo pra você. E aí, você curtiu, né? Então fica ligado porque a gente volta já já.
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0: Sertaneja, tá preparado pra mais uma explosão de hits aqui no Pegada Sertaneja? Então segura e vem comigo, porque a festa está apenas começando!

0: Salve de palmas pra Luísa,
1: Matheus e Cauã.
2: Uau, hein? Que energia contagiante essas músicas sertanejas nos trazem. Mas calma, hein? Não vai embora, porque ainda temos aí muito mais sucessos incríveis pra você, pra embalar o seu programa Pegada Sertaneja. Fica ligado.

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1: 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Então segura e vem comigo, porque a festa está apenas começando.
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3: Pra que fazer isso com a gente, né? 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
4: Qual a necessidade de sair uma hora dessa? 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

0: garoto.
1: Faz barulho, Rayane e Rafaela Brasil.
2: Ali te ama, viu?
3: Você tá doido?
4: Infelizmente chegamos ao fim de mais uma edição do Pegada Sertaneja. Esperamos aí que você tenha curtido muito, assim como a gente. Mas continue sintonizadinho aí, sintonizadinha, porque música boa aqui não falta, hein? Até breve! 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
7: 7 horas e 48 minutos.

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0: João Carlos e Bruno e Tradição.
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1: Bom dia, quarta-feira, dia 8 de julho de 2026. Bora começar a nossa dose do dia, um despertar, para a gente viver com mais energia, com mais presença, com mais disposição, minha amiga. Viver cansada não é normal. E hoje nós vamos trabalhar um tema que, na minha opinião, é a moeda mais valiosa do mercado, que é a comunicação. Por aqui, nós trabalhamos corpo, mente e comunicação. Eu quero te ajudar a alinhar a sua imagem com a sua mensagem, porque foi exatamente o que eu precisei entender para transformar todas as áreas da minha vida e eliminar do meu corpo 40 quilos de forma definitiva, mesmo sendo farmacêutica e tendo tudo disponível. Então, bora lá. Me conta como é que você começou a sua quarta-feira agradecendo, sendo positiva, declarando coisas boas sobre a sua vida, ou você já começou aí o seu dia reclamando, negativa, capenga, xoxa? Bora, minha amiga, não pira, respira, sem pressa, sem pausa, sem pressão, sem comparação, no seu ritmo. Mas saiba que o ritmo que você decidir viver a sua vida vai determinar os seus resultados. Então, vamos lá. Nós estamos ao vivo pelo canal do YouTube, no app da Rádio Minas, a rádio digital que o mineiro ama. E hoje nós vamos falar aqui sobre autoestima, sobre confiança. Já me conta, vocês que estão na minha transmissão ao vivo pelas minhas redes sociais, no arroba sou a Luana Araújo, para você ouvinte da rádio, me manda uma mensagem, me conta. Você sabe a diferença? O que que separa a autoestima da confiança? Nós vamos falar sobre isso aqui. Então, fica grudadinha comigo, porque a nossa dose do dia só está começando. Bora aprender a alimentar a nossa mente para emagrecer o nosso corpo e transformar todas as áreas da nossa vida? Deixa eu te fazer uma pergunta muito importante. Sabe por quê? A nossa imagem fala, a nossa comunicação confirma. Então me conta, se eu te encontrar agora, são 10h10 da manhã, nessa quarta-feira, nessa manhã friozinho, gostoso, se eu te encontrar agora, a sua imagem está comunicando o seu valor, as suas competências profissionais? Se um paciente, se um cliente te olhar agora, ele vai tomar a decisão de ter a confiança em você para tirar o dinheiro do bolso dele para passar para o seu? Com verdade e humildade, minha amiga, me conta, o que é que o seu corpo está comunicando que você ainda não consegue dizer? Porque sim, tudo comunica. Você é uma mulher que trava na hora de se comunicar? Grava vídeo, regrava, apaga, no final você não posta nada, você não consegue nem se ver no vídeo, nem se ouvir. Ah, porque minha voz não é legal, ah, porque meu cabelo não tá legal. Quem é você no momento de dar voz à sua voz? Porque por aqui nós vamos trabalhar uma comunicação, mas não é uma comunicação para você falar bonito na internet, para posicionamento digital, não. É uma comunicação para a sua vida, uma comunicação para onde você pisar as plantas dos seus pés, você ter coragem de ser quem você é, parar de se esconder quando deveria se posicionar, parar de se calar quando deveria falar, né? Expor a sua opinião, para você tomar uma decisão junto comigo hoje, né? Nós estamos aqui, ó, metade do ano, a gente ainda tem muitas oportunidades para você tomar uma decisão de ser você, ter coragem, né, de dar voz à sua voz, do seu jeito, da sua maneira, porque ser você é o seu maior poder. Tá caindo fichas por aí? Tá fazendo sentido para todas vocês que estão comigo aqui na Rádio Minas, a rádio digital que o mineiro ama. Nós estamos ao vivo pelo canal do YouTube, nós estamos ao vivo pelas minhas redes sociais no @souAluanaAraújo. Te convido a me seguir porque todos os dias eu compartilho uma dose de todo o conhecimento que eu acessei ao longo da minha trajetória, da minha jornada, nessa busca incansável pelo desenvolvimento pessoal, pelo autoconhecimento, pela inteligência emocional. Você sabia que o emagrecimento ele é 80% emocional? Deixa eu te contar, deixa eu abrir meu coração aqui para você, porque talvez você possa se identificar com a minha história. Eu tenho 20 anos que eu trabalho dentro de farmácia de manipulação. Há 15 anos eu visito profissionais da saúde. E mesmo assim, eu vivi longos anos de efeito sanfona, mesmo tendo tudo disponível. Sim, medicamento, suplemento, lançamento, inovação, ciência, tecnologia, tudo que você pode imaginar, eu sempre tive acesso. E não só a parte de medicamentos, suplementos, mas também eu tinha acesso aos melhores protocolos de emagrecimento dos melhores profissionais da saúde aqui de BH. Mas mesmo assim, eu vivia presa no efeito sanfona. Eu emagrecia e voltava a engordar. Cada época da minha vida eu estava com um peso diferente. Ora eu vestia 38, 40. Ora eu vestia 48, 50. Me conta se você vive ou já viveu, já passou pelo efeito sanfona. Porque eu já quero te dizer, minha amiga, uma verdade um pouco difícil de ouvir. Emagrecer é fácil. Se você já emagreceu em algum momento da sua vida, você sabe exatamente o que fazer para emagrecer. Inclusive, presta atenção, se você caminhar comigo, você vai aprender o que funciona, o que não funciona, tudo que tem por trás dessas fórmulas com promessas milagrosas para o emagrecimento. Eu sempre vou te contar o que funciona e o que não funciona. Então, entenda. Emagrecer é fácil, inclusive nós estamos vivendo uma era onde nunca se teve tanta tecnologia, ciência, inovação para o emagrecimento, que são as canetas emagrecedoras, né? O Monjaro está aí, ciência pura, mas em contrapartida a gente nunca teve tantas pessoas acima do peso. Percebe que ser magra é diferente de ficar magra? Entende? Nós estamos vivendo essa era de tanta inovação para o emagrecimento, mas mesmo assim as pessoas continuam presas nesse ciclo de frustração. Emagrece e volta a engordar. Sabe por quê? Emagrecer é fácil. O difícil é você sustentar o seu resultado. Porque o emagrecimento não é o que você come, não é o que você toma, não é o que você usa, não é o que está fora. O emagrecimento definitivo é o que está dentro. Ser magra vem de dentro. Você precisa trabalhar as suas emoções, os seus sentimentos. O emagrecimento definitivo não é o que você come, é o que você sente. Por isso que por aqui nós trabalhamos corpo, mente e comunicação. Eu te ajudo a alimentar a sua mente para emagrecer o seu corpo e transformar todas as áreas da sua vida, inclusive a sua comunicação, que é o que vai abrir portas para você. Porque quando você desenvolve a comunicação, você já resolve 80% dos seus problemas. Por que eu estou falando tudo isso para você sobre o emagrecimento? Porque sim. Talvez, só talvez, tá? Vamos refletir aqui juntas. A sua insegurança de se posicionar, de falar, né, de se comunicar, pode ser porque você não está comunicando através da sua imagem as suas competências. Presta atenção, vamos imaginar aqui juntas o cenário. Eu, há 4 anos atrás, uma farmacêutica promovendo saúde para outro profissional da saúde, vendendo energia, disposição, saúde, alta performance, acima do peso. Eu sempre falava que não tinha resultado, que o governo estava ruim, que o mercado tinha muitos concorrentes. até eu tomar consciência. Por isso que aqui na nossa dose do dia eu trago para vocês um despertar para você viver com presença e consciência. Eu precisei tomar a consciência que a minha imagem, o meu corpo, não estava compatível com a minha mensagem. E por isso a minha comunicação muitas vezes não era assertiva. Por isso que eu não era ouvida. Eu era uma profissional cheia de conhecimento e pouco reconhecimento. E se você é do meu time, você já sabe, hein? Que elogio de mulher adulta é Pix, é dinheiro na conta. Então me conta com verdade. Você é uma profissional que tem muito conhecimento, curso, informação, formação, certificados, diplomas. Ontem eu conversei com uma mulher que ela tinha 12 pós-graduações. Gente, vocês têm noção o que é isso? É uma vida se dedicando ao conhecimento. Mas olha, se você não abrir a boca para contar para o mundo as suas competências, as suas formações, as suas habilidades, ninguém nunca vai saber. Por isso aqui eu trago para vocês aquilo que eu acredito dentro do meu mais profundo ser. A comunicação é o que vai te diferenciar na sua área de atuação. Independente se você vende serviço, se você vende produto, se você é uma profissional da saúde, uma advogada, não importa. Não importa em qual área de atuação. A comunicação é o que traz o diferencial hoje. Tem 15 anos que eu visito profissionais da saúde. E hoje tem profissionais que vendem os lenços, assim como tem profissionais que estão chorando. E eu te pergunto, quem você acredita que está se destacando vendendo os lenços? São exatamente os profissionais que se comunicam, que são vistos. Porque hoje não basta ser boa, você precisa ser vista para o dinheiro te ver. É isso mesmo. Essa comunicação que eu estou te convidando a trabalhar junto comigo, inclusive, já quero te convocar, porque hoje, às 19 horas, vai acontecer com transmissão pelo Zoom, o meu webinário de comunicação. Nós vamos falar exatamente dessa comunicação, para a gente trabalhar não só as técnicas para você falar bonito, não é sobre isso, é sobre o ajuste do seu diálogo interno. O que você pensa e fala para você, né? Qual o tamanho que você se enxerga hoje? Porque o mundo te trata do tamanho que você se trata. O mundo te enxerga da forma que você se enxerga. Então, percebe que a comunicação você vai ter que desenvolver para que você possa ter confiança. E isso só vem da ação. Percebe? Lembra que eu falei para vocês no início dessa dose do dia que existe uma diferença entre autoestima e confiança. E no próximo bloco, após o intervalo, nós vamos falar muito sobre isso. Porque, minha amiga, comunicação vai além. Comunicação é sobre autoestima. Todo o resto é papo florido. É claro que nós não podemos ignorar toda a parte técnica, né? Linguagem corporal, expressão facial, isso é importante. Mas eu te convido a deixar isso para um segundo momento. Vamos trabalhar a sua coragem de dar voz à sua voz. E está acontecendo aqui na Rádio Minas, pelo canal do YouTube, pelo app da rádio, ao vivo nas minhas redes sociais, no @souAluanaAraújo. A nossa dose do dia. E após o intervalo, eu acredito de verdade que nós vamos, ó, falar coisas aqui que pode destravar a sua comunicação. Já estamos de volta com a nossa dose do dia, um despertar para você viver com mais presença, consciência, energia e disposição, porque viver cansada, capenga, xoxa, não é normal. Já estamos de volta.

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1: Voltamos com a nossa dose do dia aqui na Rádio Minas, a rádio digital que o mineiro ama. Nós estamos ao vivo pelo canal do YouTube, no app da rádio e também nas minhas redes sociais, no Instagram e no TikTok, @souAluanaAraújo. Então bora nessa manhã de quarta-feira aprender a alimentar a nossa mente com coisas boas, trabalhando corpo, mentalidade, comunicação, que é a moeda mais valiosa do mercado. Vamos juntas fazer um alinhamento entre a nossa imagem e a nossa mensagem? Porque sim, a imagem fala. A comunicação, ela só confirma. Então, se você é uma mulher que trava na hora de gravar um vídeo, está toda insegura, morre de medo da opinião das pessoas, vamos caminhar juntas. Venha fazer parte do meu time. Um time de mulheres mais positivas, mais produtivas, mulheres que não levam nada para o lado pessoal, mulheres maduras, mulheres que batem a meta de água. Já me conta, minha amiga, quantos litros de água você está bebendo por dia? Porque, olha, uma mulher hidratada, suplementada, ela não quer guerra com ninguém. E às vezes, tanto no emagrecimento quanto na comunicação, a gente quer comprar processos que a gente precisa decidir viver. E eu já quero te dizer o seguinte, porque aqui nós trabalhamos com a verdade, porque a verdade liberta. E nós já temos um combinado. Não leva para o seu coração. Tudo que eu falar aqui não é pessoal, é sem julgamento. Eu estou todos os dias nas minhas redes sociais e todas as quartas-feiras aqui na Rádio.

Rádio Minas, transbordando na vida de vocês o que eu precisei entender para eliminar do meu corpo 40 quilos e transformar todas as áreas da minha vida, inclusive desenvolver a moeda mais valiosa que me colocou sentada aqui, tendo todas vocês me ouvindo, que é a comunicação. Então não leva para o seu coração, leva para o seu bolso, porque certamente isso está te impedindo de fazer din-din, porque elogio de mulher adulta é dinheiro na conta. Agora vamos lá, com verdade e humildade. Você sabe o que separa a diferença entre autoestima e confiança? Vamos aprofundar aqui sobre isso? Vamos lá. Autoestima é a forma como você se enxerga. A confiança, ela aparece, ela começa pela ação, pelo movimento, pelo poder da ação, o quanto você age. Então, a confiança, ela vem de quanto mais você faz determinada coisa, melhor você fica. Então, quanto mais você testa as suas capacidades, quanto mais você desenvolve habilidades, porque tudo é treino, o sucesso é treinável, inclusive a comunicação é treino. Comunicação assertiva é construção de repertório. Quanto mais você repete, melhor você fica. Quanto mais você repete, mais o seu cérebro associa o que você pensa e o que você fala. A maioria das minhas alunas falam: Lu, eu sempre esqueço o que eu vou falar e por isso eu travo na comunicação. Então percebe que a confiança, ela vai vindo fazer. Agora, a autoestima é a forma como você se enxerga. Consegue entender essa diferença? Então, o mundo te trata como você se trata. O mundo te enxerga do tamanho que você se enxerga. Conseguiram entender isso na profundidade? Então, quando eu falo para vocês que a comunicação, ela está dentro, é sobre o seu diálogo interno, é o que você pensa e fala para você, é o tamanho que você se enxerga. Quando você busca por ser vista, para se posicionar, para se comunicar, para se relacionar, para gerar conexão, para as pessoas confiarem em você, para que, consequentemente, você possa vender, que também é uma dificuldade de quem não tem autoestima, porque comunicação é sobre autoestima. Vendas é sobre autoestima, porque no final é a sua capacidade de lidar com os nãos da vida, com a rejeição. Tá caindo fichas aí para vocês? Vocês estão conseguindo se identificar com o que eu estou falando aqui? Então, como as pessoas vão enxergar valor em você se você não se enxerga? Se você não vê valor em você? Consegue entender isso? Então, enquanto você não conseguir entrar em ação, no movimento, para fazer, agir, para se sentir confiante, dificilmente você vai ter autoestima. Porque a autoestima, gente, anota isso aí. Eu falo que a nossa dose do dia é uma mentoria ao vivo, é um momento terapêutico para você, ó, trabalhar aí as suas emoções e fazer um mergulho profundo dentro de você. Tudo isso foi o que eu precisei entender para ter coragem de me comunicar. Porque a comunicação não existe certo, não existe errado. Existe você. E esse é o seu maior poder. Mas percebe que enquanto você se enxerga pequena, não acredita nas suas capacidades, testa pouco o seu potencial, como que você vai ter autoestima para se comportar agindo, fazendo o que precisa ser feito para se sentir segura e autoconfiante? Vocês estão entendendo que é uma linha que você vai precisar, ó, decidir viver, construindo a cada dia essa força que vem de dentro, essa confiança que vem de dentro. Vocês estão entendendo que enquanto você não começar a fazer por você, se enxergar grande, confiar em você, você dificilmente vai conseguir se comunicar com segurança, com autoconfiança. Uma coisa está ligada à outra. E um erro que eu percebo que a maioria das pessoas fazem é buscar curso,
para falar bonito, para ter técnica. Como que uma pessoa que nunca conseguiu se expressar, se comunicar, vai conseguir associar técnica de linguagem corporal, técnica de expressão facial, subir tom de voz, descer tom de voz, se ela ainda não conseguiu abrir a boca? Faz sentido isso para vocês? Então, primeiro, a gente precisa ajustar a sua escutatória. Você precisa se ouvir. O que você fala para você quando você grava um vídeo? Ai, tô feia. Ai, meu cabelo não tá bonito. Ai, minha voz é de taquara rachada. Não consigo nem ouvir a minha voz. Todos os dias eu atendo mulheres nas minhas alunas de mentoria, nas minhas consultorias, que falam para mim isso. Lu, eu gravo um monte de vídeo e fica lá nos rascunhos, fica na minha galeria do celular, eu não tenho coragem de postar. Eu falo, minha amiga, respira, não pira. A gente tem que ter coragem para entrar numa dívida no banco, assumir uma prestação. A gente tem que ter coragem para tomar decisões de empreender, né? De perder ali a tal da estabilidade do CLT. Para você que está querendo fazer transição de carreira, realmente é um passo que a gente precisa dar com os pés firmes no chão. E eu te ajudo muito nesse processo. A gente tem que ter coragem para sair de relacionamentos, para sair de ambientes, para deixar coisas velhas para trás, para o novo entrar. Para isso, a gente precisa de muita coragem. Agora, para postar um vídeo nas redes sociais, meu amor, você só precisa de ação. Você só precisa de agir. E lá na aula de comunicação que vai acontecer hoje às 19 horas, com transmissão pelo Zoom, nós vamos aprofundar muito nisso. Então percebe que a comunicação é sobre autoestima. Para você falar o que você pensa, para você defender o que você acredita, esse trabalho incrível que eu sei que você faz, esse produto maravilhoso que eu sei que você vende, você precisa acreditar em você. Você precisa se enxergar grande. É assim que você vai passar autoridade, confiança, para gerar essa conexão, onde as pessoas vão te enxergar como autoridade na sua área de atuação, se sentir seguras para tirar o dinheiro do bolso delas para passar para o seu. É assim que a gente comunica, para se relacionar, para passar confiança, e todo o resto vai acontecer como consequência. Acredite no que eu estou falando para vocês. Todas as pessoas que eu atendo buscam comunicação para falar bonito, para querer vender. E esse é um erro que a maioria comete, inclusive que eu cometi durante muitos anos da minha vida. Onde eu era invisível, onde eu não era ouvida, onde eu não era reconhecida. Porque vocês que são do meu time já sabem, elogio de mulher adulta é dinheiro na conta. Então eu tinha muito conhecimento, mas não tinha o reconhecimento. Por quê? Porque eu ficava o tempo inteiro igual um panfleto de loja, abrindo as redes sociais para querer vender. Quando, na verdade, você precisa entrar ali num lugar de educadora, levando informações para as pessoas, decidindo servir e contribuir, transbordar na vida das pessoas com aquele óbvio que você insiste em ignorar, em dizer, sabe? Você fica com medo, porque todo mundo está falando de morango do amor. Eu vou ser mais uma, minha querida, presta atenção. Do seu jeito, da sua maneira, é só você. E após o intervalo, nós vamos falar ainda mais sobre essa comunicação de você dar voz à sua voz, porque esse é o seu maior poder, ser você. Nós estamos ao vivo com a nossa dose do dia aqui na Rádio Minas, a rádio digital que o mineiro ama, pelo canal do YouTube, pelo app da rádio e também nas minhas redes sociais, no @souAluanaAraújo, no TikTok e no Instagram. Já já estamos de volta na nossa dose do dia. Eu te espero.

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1: Voltamos com a nossa dose do dia aqui na Rádio Minas, a rádio digital que o mineiro ama. Comigo, Luana Araújo, e nós estamos ao vivo pelas minhas redes sociais no arroba sou a Luana Araújo e também no canal do YouTube da Rádio Minas e no app da rádio. Então bora lá ter um despertar para a gente viver com mais presença, consciência, energia e disposição. Porque, minha amiga, viver cansada, capenga, xoxa, não é normal. Eu sou farmacêutica integrativa e se você caminhar comigo, você vai aprender que viver assim, muitas vezes, pode ser falta de vitaminas, minerais, para você ter mais energia e disposição. Então, bora caminhar juntas, vamos. Eu vou falar agora, hoje nós estamos abordando aqui, que na minha opinião, é a moeda mais valiosa do mercado, que é a comunicação. Porque quando você aprende a se comunicar, você resolve 80% dos seus problemas. E quando a gente fala de comunicação, eu quero te dizer que tudo, exatamente tudo comunica. Não comunicar também é uma comunicação. A sua imagem fala antes de você abrir a boca. Por isso que aqui nós trabalhamos corpo, mente e comunicação. Corpo, porque o seu corpo comunica antes mesmo de você falar. Mente, porque para você viver uma nova realidade, você vai precisar de uma nova mentalidade. Como terapeuta comportamental, eu preciso te dizer, para você mudar de comportamento, primeiro você precisa mudar o seu pensamento. Mas como, Lu? Ambiente. Novos lugares, novas pessoas, novas ideias, novos pensamentos, logo, novos comportamentos. Consequentemente, novos resultados, porque, miga sua louca, é insano você continuar nos mesmos lugares, fazendo as mesmas coisas, acreditando que vai ter resultado diferente. Então, bora empurrar o nosso carrinho de sorvete para a gente vender o nosso picolé, bora ser vista, ser ouvida para fazer o dinheiro ver a gente, porque elogio de mulher adulta, meu amor, é din-din na conta. Então, vamos lá. Alô! Nós estamos aqui, ó, um abraço para Contagem, bairro São Gonçalo do Sapucaí, a Mariana do bairro Santa Teresa em Belo Horizonte. Ela fez aqui uma pergunta. O que é esse tal de diálogo interno? É aquela conversa que a gente fica tendo com a própria cabeça o tempo todo? Exatamente, Mariana. Eu não consigo, todo mundo consegue menos eu. É difícil, eu não consigo beber água, eu fico feia nos vídeos. Você olha para você e já pensa, ninguém vai querer ouvir o que eu estou falando. Você não acredita em você, fica com aquele pensamento terrível sobre você mesmo, fica se comparando, eu não sou boa o suficiente. E sabe o que eu quero te dizer, Mariana, e todas as ouvintes da rádio, e vocês que estão aqui pelo arroba sou a Luana Araújo, no TikTok e no Instagram? Deixa eu te falar uma coisa. Assim como o homem pensa, assim ele vive. Primeiro você tem mente, para depois você ter mãos. Então, o que você pensa sobre você determina o que você sente e logo o que você faz. Então, o que mais paralisa um ser humano é o seu diálogo interno. Você sabe o que destrói a autoestima de uma mulher, de um ser humano? São as promessas que a gente se faz, que a gente não cumpre. Então, a gente tem uma tendência de começar todo dia primeiro, toda segunda-feira. Talvez vocês começaram o dia 1º de janeiro fazendo várias promessas, né? Agora vai, dessa vez vai ser diferente, eu vou ficar magra, eu vou ficar rica, eu vou mudar os meus ambientes, eu vou mudar a minha vida. Só que aí a gente vai se perdendo no meio do caminho. Só que aí a gente vai perdendo o controle da situação, porque como que um ser humano vai conseguir sustentar uma mudança tão radical, né? A partir de agora eu não faço isso, não faço aquilo, e daqui a pouco já começa aquelas vozes, né? Aquele diálogo interno completamente desajustado. Ah, mas já que, né, eu não comi legal no almoço, amanhã eu volto. Ah, mas já não gravei um vídeo hoje, amanhã eu gravo. E aí a gente começa a adiar o que é importante pra gente, muitas vezes pelo medo, né? Porque o nosso cérebro tem uma tendência muito grande de nos poupar, de gastar energia para viver o novo. Porque o novo, ele gera medo, insegurança. Então, enquanto a gente não consegue trabalhar esse ajuste do diálogo interno, a gente fica cada vez mais paralisada, acreditando que é sobre circunstâncias externas, quando, na verdade, está tudo dentro. Não tem nada fora. Quem é do meu time já sabe, as minhas alunas já têm isso muito bem internalizado. A saída é para dentro. Tudo que você precisa para mudar o seu corpo, mudar a sua vida profissional, destravar a sua comunicação, não está fora, está dentro de você. É exatamente isso que eu trabalho com as minhas alunas, por isso que eu estou convocando todas vocês a estarem hoje na aula de comunicação, onde nós vamos aprofundar muito sobre a escutatória para fazer o ajuste do diálogo interno. Agora vamos para o Ronaldo de Varginha. Às vezes eu mesmo me coloco para baixo antes de fazer qualquer coisa. Isso tem a ver com diálogo interno? Total. Autoestima é a forma como você se enxerga. Autoestima é comportamento. Se você não se enxergar grande, se você não se enxergar capaz, você não vai fazer o que precisa ser feito. E a confiança, ela vem do fazer. A confiança, ela começa a aparecer na sua vida quando você age, quando você faz. Quem aqui já ficou adiando algo importante por medo, por insegurança? E quando foi lá e fez aquilo, falou, gente, eu não acredito que era isso. Eu não acredito que era só fazer isso. Quantas vezes você adiou algo importante por medo, por insegurança? E quando foi lá, fez, falou, não é possível. Era só isso? E é exatamente isso que bloqueia a nossa vida. Medo, insegurança, a forma como a gente se enxerga. Entenderam? A Patrícia do bairro Planalto, um abraço para o pessoal da região da Pampulha. Como a gente percebe quando esse diálogo interno está fazendo mais mal do que bem? Exatamente o que eu disse aqui para o Ronaldo e para todos vocês. Quando você se paralisa, quando você deveria se movimentar, quando seus pensamentos estão tão negativos, né? Eu não consigo, não é para mim, todo mundo consegue, menos eu, principalmente hoje com as redes sociais, onde a gente tem a oportunidade de assistir, né, o recorte da vida das pessoas, e a gente fica com uma sensação terrível que a vida de todo mundo está indo e a nossa está ficando parada. E aí a gente começa a se comparar, eu não sou boa o suficiente, porque quando eu finalizar aquele curso eu vou estar mais preparada, porque quando eu tiver aquele celular eu vou fazer, eu vou começar a gravar vídeo, porque quando eu tiver dinheiro para pagar um personal eu vou começar a treinar. Tudo isso é medo disfarçado de preparo. Tudo isso é porque você ainda não está com autoestima boa o suficiente para entender que você é capaz, que você consegue, que tudo que você assiste as pessoas vivendo é para você, mas nós temos que tomar a consciência que tudo que você quer, você precisa ter a disposição de conquistar e realizar. Né? O que eu percebo hoje é que as pessoas estão adoecendo. Né, estão emocionalmente feridas, se comparando, e isso está gerando ansiedade, que gera insônia, aí não dorme bem, não acorda bem, não tem energia, não tem disposição, fica presa nesse ciclo de frustração, o corpo começa a mostrar isso, né, em forma de obesidade, porque não consegue controlar as emoções, se compara o tempo todo, porém, por isso eu falo para vocês, que aqui na nossa dose do dia, a gente trabalha esse despertar. Eu não estou aqui para motivar ninguém, porque motivação ela passa com 3 dias. Eu estou aqui para trazer para vocês um despertar, para você acordar para a vida, começar a viver com presença e consciência. Então, o que você fala que quer para a sua vida está compatível com o que você faz? Ó, respira, não pira, sem pressa, sem pausa, sem pressão, sem comparação, no seu ritmo. Mas saiba que o ritmo que você decidir viver a sua vida vai determinar os seus resultados, entende? Então, como eu disse e repito, o primeiro passo para você mudar o que você faz é você mudar a forma como você pensa. E principalmente o que você pensa sobre você. O mundo te enxerga do tamanho que você se enxerga. Respira, minha amiga. Vamos lá. A Lívia do bairro Nova Suíça, Belo Horizonte. Fico me cobrando demais por qualquer erro. Como parar de falar comigo mesma de um jeito tão pesado? Entendendo que perfeccionismo, ser boa em tudo, isso não quer dizer que você está buscando excelência. Isso é medo de julgamento. E é por isso que eu falo para vocês uma frase que eu amo. Eu acessei essa frase, o meu primeiro contato com essa frase foi em 2016. Tem 10 anos que eu estou nessa busca incansável pelo autoconhecimento, desenvolvimento pessoal, inteligência emocional, porque sim, gente, a maior liberdade que você pode ter na sua vida é a emocional. Para você parar de levar as coisas para o lado pessoal e parar de ficar se cobrando da forma como a nossa querida Lívia falou aqui. Aumente o tom da opinião que você tem sobre você para você abaixar o tom da opinião das pessoas. Quanto mais eu me conheço, mais eu me curo e me potencializo. Essa frase não é minha, é de um grande mentor, José Roberto Marques, e ele falou isso para mim em 2016. E eu internalizei isso. E por isso eu olho sempre para dentro. A saída é para dentro. Quanto mais eu me conheço, mais eu me curo e me potencializo. E para você ser boa em qualquer coisa na sua vida, primeiro você vai ter que ter coragem de ser ruim. Ninguém começa grande, ninguém nasce pronto. Grande é filhote de elefante e quem está pronto está morto. A gente precisa é começar a todos os dias tomar a decisão de se preparar. Porque sorte é o encontro do preparo com a oportunidade. Por exemplo, se eu ligar para um de vocês agora, o Gustavo do bairro Itabira, da cidade de Itabira, o Eduardo de Muriaé, Sandra do bairro Havaí. Sandra, um abraço para minha mãe também chama Sandra. Se eu ligar para um de vocês agora e falar o seguinte, eu vou te dar um minuto para te entrevistar aqui no meu programa na Rádio Minas, para você falar do seu negócio, você tem essa confiança? Você tem um repertório construído? Você sabe defender o seu negócio? Percebe que não é sobre você estar pronta, é sobre você todos os dias decidir se preparar, porque comunicação é construção de repertório. E é isso que nós vamos trabalhar hoje à noite, às 19 horas, na minha aula 2 de comunicação. E eu quero muito ter todas vocês comigo. Meus amores, está acontecendo aqui na Rádio Minas, a rádio digital que o mineiro ama, a nossa dose do dia. Um despertar, para a gente viver com mais presença, consciência, energia, disposição, porque viver cansada, capenga, xoxa, não é normal. Eu sou a Luana Araújo, eu sou farmacêutica integrativa, analista comportamental, terapeuta do emagrecimento. Eu te ajudo a alinhar a sua imagem com a sua mensagem, porque a imagem fala, a comunicação só confirma. Não se esqueça disso. Se eu te encontrar agora, nessa manhã de quarta-feira, a sua imagem está comunicando as suas competências técnicas. Ela está comunicando o seu valor. Reflita sobre isso, porque após o intervalo nós vamos aprofundar ainda mais na nossa dose do dia. E eu te espero lá no arroba sou a Luana Araújo, nas minhas redes sociais, no Instagram e no TikTok. Está acontecendo a dose do dia aqui na Rádio Minas, com transmissão ao vivo pelo YouTube e no app da rádio, porque quem sabe faz ao vivo. Já já estamos de volta com a nossa dose do dia.

0: Voltamos com a nossa dose do dia, um despertar para você viver com mais presença, consciência, energia e disposição, porque, minha amiga, viver cansada, capenga, xoxa, não é normal. E como farmacêutica integrativa, eu preciso te dizer, isso pode ser falta de vitaminas e minerais. Mas hoje, o tema do dia, nós estamos falando aqui na moeda mais valiosa do mercado, que é a comunicação. Porque quando você desenvolve essa habilidade, você já resolve 80% dos seus problemas. Porque tudo, exatamente tudo, comunica. A sua imagem fala, a sua comunicação só confirma. E nós estamos ao vivo aqui na Rádio Minas, a rádio digital que o mineiro ama, com transmissão pelo YouTube, no app da rádio e também no arroba sou a Luana Araújo, nas minhas redes sociais, que vai ser um prazer ter você comigo. Vamos caminhar juntas, porque nas minhas redes sociais, no arroba sou a Luana Araújo, todos os dias eu faço live para levar uma dose de todo o conhecimento que eu acessei, me capacitei e que me fez eliminar 40 quilos e transformou todas as áreas da minha vida, inclusive me encorajou a dar voz à minha voz, a me comunicar, que abriu as portas dos céus, que trouxe muitas oportunidades, porque, minha amiga, hoje não basta ser boa. Você precisa ser vista, independente da sua área de atuação. Aceita que dói menos. O mais visto sempre vai vencer o melhor. E talvez você pode estar aí, iniciando, né? 2026 já meteu 6 meses na nossa cara, daqui 6 meses já é 2027. E você fazendo ou não por você, pelo seu negócio, pelo seu corpo, a vida está acontecendo. E a vida é movimento e ela só acontece para quem está em movimento. E talvez você pode estar aí assistindo a sua concorrente e pensando assim, ó, porque tem pensamentos que a gente não tem nem coragem de verbalizar. Eu sei, minha amiga, eu já passei por isso. E tudo que eu trago aqui para vocês são as minhas experiências de vida. Não só o que eu li em livros, o que eu aplico na vida das minhas alunas através do meu método, mas tudo que eu já vivi. As minhas experiências. E eu sei que muitas vezes a gente assiste a nossa concorrente e pensa assim, ó, ela não tem os cursos que eu tenho, ela não tem as formações que eu tenho, mas a danada está lá vivendo oportunidades que poderiam ser minhas. Mas sabe por quê? Ela está abrindo a boca, ela está falando, ela está se comunicando, ela está sendo vista. E é por isso que eu digo para vocês, a comunicação é a moeda do mercado hoje. Até para você ler um teleprompter, até para você ter um roteiro pronto de chat GPT, de IA, você tem que aprender a se comunicar. E tudo comunica. O seu silêncio comunica. Não comunicar também é uma forma de comunicação. Se esconder quando você deveria se posicionar é uma forma de comunicação, entende? Então, vamos aprender juntas a fazer um alinhamento entre a sua imagem e a sua mensagem, porque o corpo comunica antes mesmo de você abrir a boca. E eu falo isso aqui para vocês com amor, porque eliminar do meu corpo 40 quilos foi apenas um plus diante de tantos ganhos, porque não é sobre o peso que a gente perde, é sobre a vida que a gente ganha. E agora vamos voltar aqui para os nossos queridos ouvintes da rádio. Vamos lá. A Sandra do bairro Avaí, de Belo Horizonte, um abraço para todo mundo do bairro Avaí. A gente conversa com a gente mesmo o tempo inteiro e nem percebe. Isso é normal? Bom, é natural, né? A gente está o tempo todo aqui, ó. Querendo ou não, a gente está fazendo uma reunião com a gente mesmo, não é mesmo? E a gente fica o tempo todo se questionando, se perguntando, né? Em todos os momentos, a gente conta sempre uma história, né? Ah, eu mereço. Ah, eu trabalhei a semana inteira. Se eu não puder andar de Uber, se eu não puder comprar um trem gostoso, se eu não puder pedir um iFood, ah, vou deitar, vou assistir uma série, eu mereço. A gente está sempre aqui, ó, compra coisas e para justificar muitas vezes o que a gente está gastando, um dinheiro que a gente nem poderia, que isso gera muita ansiedade, né? Eu quero até aproveitar para trazer um dado aqui para vocês, como profissional da saúde. A maior causa de insônia das pessoas é dívida. Então você sempre está ali contando uma história para você mesmo, para comprar algo que talvez você nem precisa. Ah, mas está na promoção. Ah, eu trabalhei a semana inteira. Ah, porque se eu trabalhar o mês inteiro e não puder comprar isso aqui, sabe? Deixa eu contar aqui para vocês uma coisa do meu passado, porque eu estou aqui te encorajando, porque eu era uma improvável, gente. Eu nunca imaginei ter um programa e ter tantas pessoas me ouvindo, ser vista, né, e ouvida da forma como eu sou hoje. Sabe qual a história que eu contava para mim? Eu trabalhei a semana inteira, se eu não puder tomar uma, e eu tomava era todas. Então percebe que a gente conta uma história para a gente o tempo inteiro aqui na nossa cabeça. A gente tem um diálogo interno o tempo todo. E olha, as histórias que a gente conta para a gente criam um contexto que acaba se tornando uma verdade absoluta. Então, durante muitos anos da minha vida, eu acreditei que merecia isso, trabalhar para tomar uma. E não tem problema nenhum tomar uma. Eu amo tomar um drinkzinho, uma cervejinha gelada. Quem não gosta de uma cervejinha gelada, um tiragosto? Eu amo. Só que a diferença, quando a gente aprende a trabalhar a nossa mentalidade, quando a gente muda de ambiente, quando a gente começa a evoluir, a progredir, a gente começa a amadurecer, a gente não precisa contar uma história para justificar o que a gente faz. A gente simplesmente decide. Então, hoje, quando eu tomo a minha cervejinha, que eu amo, eu não preciso falar que eu mereço, que eu trabalhei a semana inteira. Eu simplesmente falo, hoje eu quero tomar uma. Eu tô afim de tomar uma. Percebe como muda completamente? Então, ajustar o nosso diálogo interno é fundamental para a gente ter uma mudança de comportamento, uma mudança de estilo de vida. E é por isso que eu sempre falo para as minhas alunas, inclusive, vamos caminhar juntas, porque vai começar a turma 5 do desafio de emagrecimento, domine a sua mente. Ser magra e ficar magra são coisas completamente diferentes. E é isso que nós trabalhamos. Ó, a gente aprende a alimentar a nossa mente para emagrecer o nosso corpo e transformar todas as áreas da nossa vida. Para a gente trabalhar o ajuste do nosso diálogo interno, que a gente pensa e fala o tempo inteiro. As histórias que a gente cria na nossa vida o tempo inteiro. Porque quando eu mudo a história, eu mudo o contexto. E quando eu mudo o contexto, eu mudo o resultado. Então, bora caminhar comigo para você ir para um ambiente poderoso para trabalhar a sua cabeça o tempo inteiro. Vamos lá. Mais perguntas aqui, ó. Espera aí que nós vamos responder os ouvintes da rádio hoje. O Paulo de Patos de Minas. Um abraço para Patos de Minas. Existe alguma maneira simples de treinar a mente para ter pensamentos mais positivos? Se policiando, Paulo. Vigia, meu irmão. Você tem que todo tempo, ó, cancela, cancela, cancela. Como eu disse para vocês, tem 10 anos que eu estou nessa busca incansável. E o tempo todo eu preciso me policiar, porque nós somos uma construção de tudo que a gente ouviu, sentiu, viveu, as nossas experiências de vida, desde o nosso primeiro ecossistema, né, onde a gente nasceu, onde a gente cresceu. Construiu o adulto que somos. Então, é natural que a qualidade dos nossos pensamentos, dependendo de onde você nasceu, as experiências de vida que você teve, pode ser mais positiva ou mais negativa. Então, você precisa mudar o tempo todo de ambiente para você começar a construir novos pensamentos e se policiando o tempo inteiro. Se você caminhar comigo, certamente você será mais grato e mais positivo, porque olha, já anota aí o que eu vou te dizer para a gente encerrar a nossa dose do dia. Ninguém prospera reclamando, negativo, pessimista. Seja grato por tudo que você tem, por tudo que você vive. Seja grato, mas não seja conformado, porque você pode ir além. Você pode viver coisas grandiosas, mas para você viver coisas extraordinárias, você vai precisar tomar uma decisão de construir. A vida extraordinária, ela existe, mas ela vai te exigir um novo comportamento. E para isso, você precisa de novos pensamentos e você vai precisar de novos ambientes. Então, você venha para o meu ambiente. Eu te espero hoje, às 19 horas, na nossa aula de comunicação para a gente ajustar esse diálogo interno e receber um conteúdo valioso para você começar a desenvolver a moeda mais valiosa do mercado, que é a sua comunicação. Vamos caminhar juntos na minha rede social, @souAluanaAraújo, no Instagram, no TikTok. Eu te espero. E essa foi a nossa dose do dia aqui na Rádio Minas, a rádio digital que o mineiro ama, pela transmissão no YouTube, no app da rádio. E quarta-feira que vem, às 10 horas, nós temos um compromisso marcado comigo, Luana Araújo, na nossa dose do dia, para que você possa ter um despertar. Acorda, minha amiga, acordar é melhor do que continuar dormindo. Um beijo no coração de todos vocês e não se esqueça, viver cansada, capenga, xoxa, não é normal. 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Vamos caminhar juntas, um beijo no coração de todos vocês, um grande abraço para todos os ouvintes da rádio, que inclusive tem desconto especial em todos os meus programas. Me entra em contato comigo, me chama e bora, eu te espero hoje à noite na nossa aula de comunicação. Beijo, beijo, beijo, até quarta-feira que vem, se Deus quiser.
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1: Fé, ânimo e atitude. Olá, mulheres da minha vida e todos os ouvintes da Rádio Minas. Estamos aqui para mais um Início de Conversa e que façamos todos uma excelente tarde. Tem dias em que tudo que a gente precisa é de um pouco mais de força, mas não aquela força barulhenta que exige certeza ou resultados imediatos, e sim aquela força silenciosa que nasce de dentro e sustenta o próximo passo. E ela tem três nomes simples, porém poderosos: fé, ânimo e atitude. A fé é o que te faz continuar, mesmo quando você não consegue ver o caminho completo. É confiar que existe algo sendo construído, mesmo no invisível. O ânimo é o sopro que te levanta. É o cuidado com a sua energia, com aquilo que você consome, com o que você permite permanecer dentro de você. Porque ninguém sustenta a caminhada se estiver esgotada por dentro. E a atitude? A atitude é o movimento. É o gesto, mesmo pequeno. E o passo, mesmo com medo, é a sua escolha de não ficar parado esperando que tudo se resolva sozinho. Porque a vida, ela nos responde mediante ao nosso movimento. Talvez hoje você não precise de respostas grandiosas. Talvez precise apenas confiar um pouco mais, cuidar de si com mais carinho e dar um passo, só um, mesmo que ele pareça simples, mesmo que ele não resolva tudo, mesmo que ninguém veja. Porque quando fé, ânimo e atitude se encontram, algo se transforma por dentro e aos poucos por fora também. Hoje, se permita começar assim, com o que você tem, do jeito que dá, mas sem desistir de você, porque no fim, não é sobre ter tudo pronto, é sobre não parar de caminhar. Nos vemos amanhã, neste mesmo horário, com carinho, presença e um novo início de conversa. Afinal, juntas faremos o resultado. 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
1: Olá, gente, boa tarde. Estamos de volta a mais um programa, então, Universo Interior. Meu nome é Lohan Cruz, né? E é bom estar aqui. Na semana passada, a gente fechou o programa com uma promessa. Falar, né, entre a relação TDAH e ansiedade. E é o que vamos fazer hoje. Tá? Participe com suas perguntas. Tá? Mande sua pergunta para o 31 98481 7343. Sabendo que você pode mandar perguntas depois para uma resposta mais pessoal, né, para o meu próprio número de telefone, que é o 31 987 68 9606. Então vamos lá. Eu falei aqui na semana passada, né, que não é coincidência que tantas mulheres que têm hoje o diagnóstico de TDAH já tinham antes um diagnóstico de ansiedade. Pois é, é sobre isso que a gente vai falar hoje. E também sobre uma palavra que aparece menos nos consultórios, mas que descreve algo muito real, né, que se chama angústia. Hoje a gente vai entender onde uma coisa termina e onde começa a outra. E por que confundir as duas pode manter uma pessoa por anos tratando um sintoma errado. Eu quero começar com uma imagem. Pensa numa casa com alarme de incêndio ligado o tempo todo. Não porque tem fogo, né? Mas porque o sensor está desregulado e dispara à toa, várias vezes por dia. Depois de um tempo, quem mora nessa casa vive em estado de alerta permanente. Esse é um exemplo que eu já dei no programa passado. É mais ou menos assim que funciona o nosso sistema nervoso, né, que tem TDAH. Não é que tem sempre um motivo real para a ansiedade, é que o alarme interno dispara com mais frequência e mais intensidade do que ele deveria. E isso, com o tempo, a pessoa aprende a chamar de ser ansiosa, quando às vezes é apenas o TDAH tocando o alarme. Então, a primeira coisa importante a nós entendermos é que o TDAH já produz, por conta própria, uma sensação que se parece muito com a ansiedade, mesmo que não tenha nenhum quadro ansioso associado. A gente falou nos programas anteriores daquele rádio interno que não desliga, naquela cabeça que está em 10 lugares ao mesmo tempo. Essa inquietação mental tem uma estrutura muito parecida com a ansiedade. O coração meio acelerado, a dificuldade de relaxar, a sensação de que tem sempre alguma coisa pendente. A diferença é a origem. Na ansiedade pura, existe um pensamento de ameaça que dispara a resposta do corpo. No TDAH, muitas vezes, não existe um pensamento específico de ameaça. Existe simplesmente um sistema nervoso que não sabe ficar em descanso, em repouso. É inquietação sem conteúdo. E isso confunde até mesmo um profissional experiente. Porque os dois quadros, visto de fora, angústia e ansiedade, parecem exatamente iguais. Então, a segunda característica, ela é mais específica. É a ansiedade que nasce do medo de falhar novamente. Quem vive com TDAH acumula ao longo dos anos um histórico de esquecimentos, atrasos, compromissos perdidos, tarefas que começaram e não terminaram. E o cérebro, ele aprende com esse histórico. Ele passa a antecipar o fracasso antes mesmo dele acontecer. Isso gera uma ansiedade muito particular, ligada às sensações bem concretas. Mandar um e-mail importante, entrar numa reunião, lembrar de um compromisso, organizar uma viagem. Né? Esses momentos, né, geram, né, esta ansiedade. E não é uma ansiedade, então, ligada sobre o conteúdo geral da vida. É uma ansiedade cirúrgica, que aparece exatamente nos pontos em que a função executiva falhou anos antes, né, ou falhou antes. E o pior é que essa ansiedade antecipatória, que a gente sofre por antecipação, paradoxalmente, pode piorar ainda mais a função executiva na hora H, porque a pessoa gasta tanta energia tentando evitar o erro que sobra menos energia mental para o fato, né, de executar a tarefa. Então, ela gasta energia antes de executar. Na hora que chega a tarefa, já não tem mais energia. Uma terceira característica, né, tem um nome técnico, mas eu vou explicar de um jeito simples. é a disforia sensível à rejeição. Pessoas com TDAH costumam ter uma sensibilidade emocional muito grande a qualquer sinal, então real ou imaginária, né, de crítica, de rejeição, de decepção do outro. Um comentário neutro pode ser lido como reprovação. Um podemos conversar depois pode disparar horas de angústia sobre o que será dito. Isso acontece porque, como a gente já viu, o sistema de regulação emocional do TDAH funciona de forma diferente. As emoções chegam mais fortes e demoram mais para passar. Enquanto essa sensibilidade se soma a uma vida inteira a ouvir você é desorganizado, você é distraído, você não se esforça o suficiente, a pessoa acaba desenvolvendo uma espécie de radar hipervigilante para sinais de desaprovação. Isso é vivido por dentro, né, com uma ansiedade social intensa. Mas a raiz não é um transtorno de ansiedade social clássico. A raiz é anos de crítica acumulada em cima de um cérebro que já sente tudo em um volume mais alto. E olhando para um viés um pouco mais psicanalítico, né, pois a minha base é psicanálise, vale notar que não é só o cérebro que guarda essa marca. É como se, com o tempo, a pessoa passasse a carregar dentro de si uma voz de uma crítica antecipada. A gente mesmo já faz a crítica. Quase um personagem interno, né, que já reprova antes mesmo da outra pessoa eventualmente abrir a boca. Não é só uma reação ao presente, ao que está acontecendo. É a repetição de algo que já foi vivido tantas vezes que a mente aprendeu a esperar, né, por essa repetição de algo já vivido. A gente falou também no último programa do masking, né, que é a camuflagem, né, uma máscara que a gente se coloca. Essa quarta característica, então, volta nesse tema. Manter essa máscara o dia inteiro exige monitorar constantemente como a gente está sendo percebido. Será que eu estou parecendo atento? Será que eu estou parecendo organizado? Será que alguém vai perceber que eu já me perdi há 5 minutos nessa conversa? Né? Então, não é que... Será que os outros... não é se eu estou atenta, é o outro me percebe como tal. Esse monitoramento contínuo que a gente se faz é, na prática, um estado de vigilância. E a vigilância prolongada, mantida por anos, é um dos caminhos mais diretos para um quadro de ansiedade. Né, uma ansiedade que vai acabar se instalando de verdade, ao invés de ser uma ansiedade que vem do TDAH em si, né, frente àquilo que a gente imagina que possa ocorrer, né, frente a uma coisa pontual, vem essa ansiedade do esforço gigantesco de esconder o próprio TDAH. É uma ansiedade construída em cima de uma estratégia de sobrevivência social. A quinta característica ela dá nome ao nosso programa de hoje, a angústia. A angústia é diferente da ansiedade. A ansiedade, diferente da ansiedade, que costuma ter um gatilho, uma reunião, um prazo, uma conversa, a angústia de que eu falo aqui é algo mais difuso, algo mais de fundo. É aquela sensação constante de estar devendo alguma coisa para a vida, de estar sempre um passo atrás, de nunca ter alcançado o nível de organização e realização que os outros parecem ter conseguido com naturalidade. É uma inquietação existencial. Por que é tão mais difícil para mim do que parece ser para os outros? Por que para os outros, né, que nem estudam direito, passam de ano tranquilo, fazem prova, né, e têm notas boas, e eu tenho que me esforçar tanto a cada vez para conseguir o mesmo resultado? Essas perguntas, quando não tem uma resposta, viram um mal-estar constante, um fundo de cor cinza que acompanha a pessoa mesmo nos dias em que, aparentemente, na superfície, tudo está bem. E é importante nomear essa angústia como algo distinto. porque ela não responde do mesmo jeito que uma ansiedade situacional, ou seja, pontual. Essa angústia precisa ser compreendida na sua origem, que muitas vezes é o próprio TDAH não reconhecido, para começar a se dissolver. Tá? Então, muitas vezes, resumindo, né, as pessoas tratam uma ansiedade, né, enquanto deveria estar começando a tratar o TDAH para resolver a angústia que decorre dele. E é por isso que muita gente vai fazer tratamento, às vezes, por anos, às vezes até com ligeiro bem-estar, né, mas não melhoram de forma definitiva e de forma consistente, porque estão resolvendo uma coisa que é só sintoma e não a origem. Tá? Entre em contato com a gente, tá? Nosso telefone é aqui na Rádio Minas, para participar, né, no terceiro bloco com comentários, é o 31 98481 7343. Tá? Mande suas mensagens, participe, voltaremos para o segundo bloco, tá? Daqui 5 minutinhos após uma música.

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1: Muito bem, voltamos para o nosso segundo bloco do nosso programa Universo Interior. Agora que a gente entendeu como a ansiedade e a angústia aparecem dentro do TDAH, vamos falar do que acontece quando isto não é bem compreendido e das consequências reais que isso pode trazer para a vida de uma pessoa. Vamos lá, o primeiro ponto importante é entender que o TDAH e a ansiedade, quando coexistem, formam um ciclo que se alimenta sozinho. É uma roda que vai girando. A desorganização executiva, ou seja, aquilo que a gente faz, gera falhas. As falhas geram ansiedade antecipatória, ou seja, eu estou ansioso só de imaginar alguma coisa. Ansiedade antecipatória consome uma energia mental que muitas vezes já não é grande, já é escassa. Então, com menos energia disponível, aquilo que a gente faz, chamado função executiva, piora ainda mais, gerando ainda mais falhas, que, por sua vez, vão gerar mais ansiedades. Vocês compreenderam? Então, a gente falha e a gente fica ansioso porque falhou para a próxima vez. Da próxima vez, como a gente está mais ansioso, a gente falha mais. E aí ficamos mais ansiosos. Basicamente é isto. É uma espiral. O problema de tratar um lado só desse espiral é que ele continua girando para o outro lado. Então, muitas vezes, um psiquiatra vai dar um antiansiolítico, um ansiolítico para alguém que está ansioso por causa de um TDAH. O TDAH não foi tratado, né? Ele está dando por causa da ansiedade o remédio. Então, o TDAH não tratado é como apertar um botão, né, para silenciar o alarme lá de incêndio, sendo que o fogo não foi apagado. Eu parei o barulho. Ok, ele para por um tempo. Mas a causa? A causa continua lá. É um incêndio, vai voltar cedo ou tarde, né? Então, para a gente não ficar só na teoria, pensa numa cena bem comum. Segunda-feira de manhã, primeiro dia da semana, né, você se lembra ainda na cama que precisou responder um e-mail ou um WhatsApp importante para o trabalho. O corpo, ele já reage antes da mente. Um aperto no peito, uma vontade de adiar. No primeiro dia de semana já começa assim. Finalmente você protela, deixa para um pouco depois, né? E durante a tarde você vai lá e abre o e-mail. Abre o e-mail, mas você distrai no meio da resposta, né? Esquece de terminar o WhatsApp. E à noite você chega em casa e fala: vixe, não enviei aquele e-mail, não terminei o meu WhatsApp. E aí a cabeça entra num loop, começa a girar. Por que eu faço isso? Eu sempre faço isso. Todo mundo consegue resolver isso rapidinho. Só eu que sou assim. Aí nessa noite você dorme mal. No dia seguinte, com menos energia e mais uma pendência acumulada, a mesma dificuldade começa a aparecer de novo. Só que maior. Ao longo da semana, isso vai se repetindo com outras tarefas no trabalho. E no fim, né, chega lá na sexta-feira no meu consultório e fala: eu acho que eu sou muito ansiosa. Quando, na verdade, o que se descreve aqui, sem saber, é exatamente esse ciclo entre a função executiva, aquilo que faz, e a ansiedade que a gente ficou desenhando aqui nesse parágrafo. Isso nos leva a um erro muito comum na prática clínica: tratar apenas o que parece primeiro. Como a ansiedade costuma ser mais fácil de nomear, as pessoas já chegam falando: nossa, eu sou ansioso, eu não dou conta disso, eu morro de medo disso e colar, né? Então, costuma ser muito mais fácil nomear a ansiedade, ela é mais socialmente aceita, do que: eu não consigo organizar a minha vida. Muitas vezes as pessoas já chegam no consultório com o rótulo de ansioso e ansiosa, né? E às vezes há anos. E o tratamento para ansiedade, principalmente médico, medicamentoso, sozinho, ele até pode ajudar um pouquinho. tem outras formas, né, de tratamento para ansiedade, né, que às vezes passa técnicas de respiração, a pessoa pode estar fazendo terapia, né, usando uma medicação, mas o alívio sempre ele é parcial, ele não se sustenta, tá? Porque o motor, o TDAH, continua ligado lá embaixo. E o pior é que o efeito colateral ele é grande, né? O efeito emocional colateral ele é grande. Quando o tratamento não funciona como deveria, a pessoa pensa, não pensa assim, ah, talvez o diagnóstico esteja errado ou né, o diagnóstico foi incompleto. A pessoa pensa, pô, eu devo ser um caso mais grave. Pô, era para ter funcionado, né? As pessoas tomam né, o remédio, fazem o relaxamento, fazem tal técnica, funciona, comigo não funciona. E eu que devo ser né, um sintoma, um caso muito mais grave do que comum. Né? Ou então, eu é que não consigo melhorar. Né? Os outros estão fazendo a parte deles, me ensinando, me medicando, e eu não vou. Mais uma vez, a culpa né, de um diagnóstico mal feito recai sobre a própria pessoa. Quando, na verdade, o que falta a ela é uma peça do quebra-cabeça. Né? Ela não tem como montar as coisas. Ela não é a terapeuta, ela não é a médica. Né? Então, acrescento aqui mais uma ressalva que vem da minha formação de base, tá? Mais psicanalítica. Sintoma não é uma coisa para ser eliminada. Tá? Na psicanálise, sintoma é uma mensagem. Então, antes de calar a ansiedade, vale a pena a gente perguntar o que, que ela está sinalizando. Muitas vezes ela é uma forma mais visível de um mal-estar mais antigo, que só ganhou a linguagem de ansiedade, porque foi o nome disponível na época para o profissional dar na hora. E tem um custo real, né? Um custo físico real, inclusive, nisso tudo. Um sistema nervoso que vive em alerta constante, mesmo que o alerta seja de baixa intensidade, mas ele é contínuo, cobra um preço no corpo. Insônia, por exemplo, porque a cabeça não desacelera na hora de dormir. Tensões musculares crônicas, né? Todo mundo já teve isso em algum momento e outro, né? Principalmente nos pescoços, no pescoço e nos ombros. Algumas pessoas vão ter problemas digestivos, né, porque o sistema de alerta e o sistema digestivo competem pelos mesmos recursos do corpo. Muitas vezes vai ter gastrite, úlcera, azia constante. Né? Em alguns casos, quadros de pânico. A gente falou um pouquinho sobre isso semana passada, que são picos agudos desse alerta que já estava alto o tempo todo e que encontra um gatilho e acaba explodindo numa crise. Muita gente chega à emergência, né, no hospital com crise de pânico sem ter nunca conectado isso com o TDAH, que no fundo nunca foi tratado. Tá? Então, está aqui um ponto que vale a pena a gente sublinhar, sabe? A gente comentou mais cedo. É mais aceitável socialmente dizer eu sou ansioso do que dizer eu tenho dificuldade de organizar minha vida ou eu esqueço as coisas o tempo todo. A ansiedade tem um certo prestígio social. É curioso, né? Mas é quase valorizada. Associada a alguém que se importa, que é dedicado, que tem um padrão alto, né? Ele é ansioso, né? Cheio de tarefas. Nossa, ele é tão ansioso, né? Fica tão preocupado com o filho, né? Fica tão preocupado com o namorado, ela fica, né? Então, enfim. Então, às vezes tem um certo prestígio, né? Ser ansioso, ser preocupado. Mas a desatenção e a organização carregam um estigma da preguiça, do desleixo, da falta de comprometimento, né? Então, sem perceber, muita gente, né? E eu falo aqui especialmente para as mulheres, tá? Porque essa dinâmica é ainda mais forte no sexo feminino, acaba se agarrando ao rótulo de ansiosa. Porque esse rótulo dói menos do que os outros rótulos que ela já ouviu na vida inteira. E esse rótulo, mesmo sendo parcialmente verdadeiro, ele acaba escondendo o TDAH por trás dele durante anos, às vezes décadas. Então, vale a gente reforçar, porque separar bem essas coisas não é frescura de especialista. É porque, no fundo, é o que muda o rumo de um tratamento inteiro. É por isso que eu fiz um programa só sobre isso hoje. O TDAH e transtornos de ansiedade, eles coexistem com bastante frequência. A literatura, né, os estudos mostram que uma boa parte das pessoas com TDAH também preenche critérios de um quadro mais ansioso durante a vida. Isso quer dizer que, na prática, muitas vezes não é ou isso ou aquilo. Na psicologia, na psiquiatria, né, em geral, as coisas podem coabitar. Ou seja, pode ser TDAH com uma ansiedade genuína associada. Pode ser ansiedade que nasce como consequência direta do TDAH não tratado. Ou pode ser um pouco dos dois, em proporções diferentes em cada pessoa. Então, é exatamente por isso, tá, que uma entrevista clínica em um consultório, ela tem que ir devagar. Um diagnóstico, ele não é feito em 2 minutos. O terapeuta, ele tem que cuidadosamente escutar a vida, né? Escutar a evolução dos sintomas, escutar a história da pessoa, perguntando sempre, né, quando foi que o que apareceu, o que que veio primeiro, em que situações isso piora, em que situações isso pode desaparecer. Porque o mesmo eu estou ansioso, eu estou ansiosa, pode estar descrevendo, tá, processos bem diferentes por baixo, né? E cada um pede um caminho de cuidado diferente. Então, o início de um atendimento, ele deve ser feito com calma para compreendermos o que vem primeiro, o que pode levar de um para o outro, né? E não simplesmente tratar o sintoma. No próximo bloco vamos entrar com perguntas. Mande suas perguntas para o 31 98481 7343, tá? Voltamos, né, daqui a alguns minutos para as respostas às suas perguntas.

horizonte. Nora, como é que a gente sabe se o que está sentindo é ansiedade ou se pode ter alguma relação com TDAH? Bom, vamos lá. Eu falei no programa anterior, há dois programas atrás, que sentir ansiedade todo mundo sente. A grande questão é estar sentindo uma ansiedade constante. A ansiedade é um sintoma que pode vir do TDAH ou não. Mas isso corresponde à resposta que eu vou dar agora a uma pergunta do Diego de Governador Valadares. Às vezes minha cabeça não para um minuto. Isso é ansiedade, TDAH ou pode ser outra coisa? Primeira coisa que eu queria colocar, né, para você, Joana, você, Diego, e vocês outros que perguntaram a mesma coisa, a primeira questão é o diagnóstico do TDAH. Ele foi feito ou não? Né? Então, a gente tem que começar pela base. A ansiedade pode vir de vários quadros clínicos, como eu falei no programa de hoje. Mas, às vezes, ele vem do transtorno de déficit de atenção, com ou sem hiperatividade. Tá? Então, esse diagnóstico é muito importante. Eu vou falar sobre esse diagnóstico no próximo programa, se não me engano. No próximo programa vou falar sobre as comorbidades do TDAH e daqui duas semanas vou falar sobre o diagnóstico. O diagnóstico ele pode ser pré-feito por vocês em casa. Eu vou passar nesse programa algumas perguntas específicas que vocês mesmos podem responder e ver se vocês têm a possibilidade de ter esse diagnóstico, sabendo que um diagnóstico real ele é feito dentro de um consultório, por um psiquiatra, um médico ou um psicólogo. Tá? Mas vocês já podem levantar essa hipótese. Eu tenho TDAH, talvez. Então, vou procurar um profissional, confirmar ou não a minha hipótese. Então, fica aí a resposta. Não tenho como saber se vem do TDAH ou não. Tá? Simplesmente porque a gente é ansioso. José de Pouso Alegre sempre fala, sempre fui muito distraído e agora vivo ansioso. Uma coisa pode causar a outra? A gente falou nos programas últimos, né, que justamente é uma bola de neve. Então a gente se distrai, a gente é reprimido por isso, né? Então alguém nos chama atenção, ou a vida nos chama atenção, então a gente fica com medo de errar de novo por causa de distração, e isso vai girando uma bola. A ansiedade sempre vem de um ciclo, né? Se vem do TDAH, se vem de outros diagnósticos, isso é outra questão. Mas a ansiedade é preparar-se para alguma coisa, né, que vai te pôr em risco. Então, sim, né, se é a distração que te causa ansiedade, opa, eu preciso cuidar disso, não posso deixar de escapar, então fico olhando o relógio o tempo todo, né, cada segundo, para justamente não perder o próximo passo, e isso aí gera ansiedade. Né? Então pode ser a distração, sim, né? Depende sempre do contexto. A Fernanda do bairro Prado, em Belo Horizonte, perguntou, quem tem TDAH obrigatoriamente também tem ansiedade? Ou isso não acontece com todo mundo? Vamos lá. TDAH é um transtorno, não é uma doença. Ou seja, a pessoa não adquire TDAH. Ela nasce com. Tá? A gente já falou, né, que é um quadro, né, inclusive, de tamanho, né, de algumas partes do córtex pré-frontal do ser humano físico. Bom, então, as pessoas nascem com TDAH. Então, o TDAH... quando ele começa a se manifestar e não é tratado, né, quanto mais precoce, melhor o tratamento e mais eficaz, então, quanto mais ele vai impor dificuldades para a vida da pessoa que o tem. Então, não tem jeito, o TDAH ele vai ter alguns limites que outros, né, não terão. Então, essa ansiedade, essa angústia, ela existirá em maior e menor dimensão em cada um. As pessoas não são iguais, cada um vai ter, né, algumas características dentro do TDAH, que eu falei, né, eu adiantei hoje, que eu falarei daqui 15 dias sobre o que é ser TDAH, quais são os sintomas, como a gente pode perceber para algumas perguntas precisas, quais são. Então, o TDAH pode ter prevalência na hiperatividade, pode ter prevalência no déficit de atenção. Então, os TDAHs não são iguais. Então, a ansiedade também não é a mesma. Uma coisa é a pessoa ter apreensão frente a alguma coisa. Outra coisa é ela ter uma angústia generalizada.

paralisada ou uma ansiedade sempre frente às mesmas coisas. A Márcia do bairro Santa Efigênia, Belo Horizonte, perguntou: a ansiedade pode fazer a pessoa esquecer das coisas ou isso é mais característica do TDAH? Vamos lá. A ansiedade, no caso do TDAH, ela advém justamente do déficit de atenção, muitas vezes. Né? Então, a pessoa erra e constantemente sabe que vai errando. Então, quando ela está frente a esta atividade, ela cria ansiedade. Né? Então, a ansiedade, como a gente falou, é um ciclo. Então, a gente é ansioso porque a gente erra, e porque a gente erra, a gente fica mais ansioso, e aí vai essa bola de neve crescendo. Né? Então, a ansiedade, ela nos tira do momento. Então, se eu estou ansioso, eu estou antecipando alguma coisa que ainda nem aconteceu. Ou seja, eu não estou vivendo o momento. E se eu não vivo o momento, a minha atenção, ela está, obviamente, né, sob certo limite. Eu não presto atenção no agora se eu estou pensando no depois. Como assim na depressão e tudo mais? Eu estou pensando no antes e não estou pensando no agora. Né? Então, sim, né, a ansiedade pode fazer as pessoas esquecerem da coisa, podemos dizer isso. Vinícius de Pará de Minas perguntou: eu já sou adulto e nunca fui diagnosticado. Ainda dá tempo de descobrir se eu tenho TDAH? Claro, Vinícius, né? Enfim, não tem idade, né, para descobrir primeiro se é, e não tem idade para a gente procurar ajuda, né, para ver como pode ser feito um trabalho para que esse TDAH seja minimizado. Tá? Então, sim, você pode sim procurar, né, ajuda hoje, independente da idade. O Sérgio do bairro Floramar perguntou: quem tem TDAH consegue levar uma vida normal trabalhando, estudando? O que é uma vida normal? Né? Somos todos diferentes uns dos outros, né? Mas tem pessoas, né, que não têm transtornos ou doenças ou diagnósticos psicológicos ou psiquiátricos que pedem mais atenção. É o que a gente chama de normal. Quem é TDAH vai continuar sendo TDAH, mas com um bom diagnóstico, com um bom tratamento, que pode eventualmente incluir medicação, tá? Mas é um erro achar que Ritalina resolve tudo, eu sou TDAH, tomo Ritalina e melhorou. Ao mesmo tempo que é um erro também achar que eu tenho medo de remédio, se eu fizer tratamento TDAH, descobrir o meu diagnóstico, eu vou ter que tomar Ritalina e eu não quero, tá? As coisas não são sistemáticas. Tudo começa com o diagnóstico. Então, o objetivo é a gente lidar com os nossos próprios limites. O objetivo não é ser igual ao outro. O objetivo não é ser normal, como as pessoas chamam. O objetivo é que eu saiba como eu sou, eu saiba os meus limites, eu aprendo a trabalhar de formas diferentes. Quando é criança, isso gera, inclusive, uma modificação, né, dos neurotransmissores, né, ajudando o cérebro a fazer as coisas de outra forma e corrigindo, literalmente, para sempre um certo problema. Mas, enquanto adulto, a gente aprende a trabalhar de uma outra forma. E só o diagnóstico já ajuda, né, a gente entender que a gente não é aquilo que todo mundo falou ou aquilo que a gente sempre pensou. Então, vale a pena sim, tá? Trabalhar o TDAH, o diagnóstico é fundamental para que a gente passe uma vida mais tranquila. Tá? Última pergunta, o André, do bairro Buritis, em Belo Horizonte, perguntou, né, que já comentamos aqui no programa, né, fazer atividade física realmente ajuda a controlar a ansiedade e os sintomas do TDAH? Sim, André. Tá? O exercício físico, de uma forma geral, seja musculação, seja ginástica, seja algo aeróbico, nos ajuda a fazer descargas justamente de dopamina, ou seja, são descargas que o TDAH precisa constantemente dessa dopamina, por isso ele tem esse déficit de atenção.
Né? E o exercício físico ele é ótimo para o TDAH, ajudando as pessoas a se concentrarem melhor, a terem menos níveis de ansiedade, de angústia, de estresse no cotidiano. Isso vale para o TDAH, vale para todo mundo. Os benefícios do esporte são conhecidos, né? E valem para todos. E para quem é TDAH, isso é fundamental. Eu sempre falo para os pais, né, dos meus pacientes adolescentes, né, é fundamental que ele faça um exercício físico, porque quem tem TDAH, se tem um déficit de atenção, um déficit de uma hiperatividade, precisa fazer exercício físico. Porque exercício físico, para atenção, relaxa, dá um tempo nisso. E para quem tem uma hiperatividade, ajuda justamente a pôr para fora esse excesso de energia. Tá? Então, sim, tá? É fundamental fazer exercício. Muito bem. Se vocês quiserem fazer mais perguntas, né, podem mandar para o meu telefone, no meu WhatsApp pessoal, tá? O 31 987689606, tá? Que durante a semana eu vou respondendo, né, com o tempo, né, perguntas mais específicas para vocês, tá? Então é 31 987689606. Até o próximo bloco. Yeah.

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2: Muito bem, voltamos para o nosso último programa, né, não menos importante. Fiquei muito feliz com a quantidade de perguntas, né? Não hesitem de mandar, né, no celular pessoal, que aí depois eu consigo responder a cada um de forma mais personalizada, né, e com mais atenção. Mas vamos lá, para fechar o programa de hoje, vamos então recapitular, né, com calma, porque esse assunto merece ser bem guardado, né? A quantidade de perguntas de vocês, ouvintes, né, mostra que é um tema que toca, né, a maioria. E eu vou aproveitar esse fechamento então para abrir um pouco mais uma ideia que a gente só tocou de leve lá no bloco 1, porque ela merece um espaço próprio, tá? No primeiro bloco, a gente separou ansiedade e angústia dentro do TDAH em 5 camadas, né? A gente começou com a inquietação mental, que se parece com ansiedade, mas nasce no sistema nervoso, né? Enfim, no nosso cérebro, que não sabe ficar em repouso. A gente falou daquele rádio, né, ligado, sem pensamento, sem um pensamento de ameaça específico por trás. Então fica aquele barulho, né? Só um estado de alerta, né, sem conteúdo definido. Depois a gente falou, né, sobre a ansiedade antecipatória, né, cirúrgica, então ligada diretamente a falhas, né, executivas, ou seja, que a gente executa, que já aconteceram antes e que aparece exatamente nos pontos onde a pessoa já se machucou, vamos dizer assim, né? Então aqueles e-mails, aquelas reuniões que não foram bem, aqueles compromissos que não foram bacanas, né? E que existem vezes de se espalhar durante uma vida inteira como mal-estar genérico. A gente falou em seguida, né, da nossa dificuldade com a rejeição. Essa sensibilidade amplificada, né, que muitas pessoas têm, que a qualquer sinal de crítica real ou imaginária, né, é construída em cima de muitas vezes anos de frases como ser desorganizado, ser distraído, né? Você não dá conta das coisas, né? Você é incapaz, né? A gente escuta de tudo, né? Que com o tempo acabaram virando um radar, né, hipervigilante, né, para desaprovação. Então, a hipervigilância, né, ela causa isso, né? Enfim, qualquer sinal verdadeiro ou não internamente já lança o sinal de alarme. Depois a gente tem, né, a hipervigilância também da camuflagem, né, que a gente chamou de masking, o preço, né, ansioso de manter uma máscara o dia inteiro, de monitorar sem parar o que a gente faz, né, e como está sendo percebido pelo outro. E a gente fechou, né, o quinto, o último sinal que falamos, é a angústia de fundo, essa sensação difusa, existencial, né, de estar sempre um passo atrás da própria vida, né? Sem gatilho, algo exato para a gente falar, é isto, né? Mas é esse presente que parece um fundo cinza o tempo todo, né? Mesmo que aparentemente as coisas estejam indo bem. E aqui eu quero parar um pouquinho, então, nessa palavra que a gente falou, angústia, porque ela carrega uma história de pensamento que vai além do consultório de hoje. A gente já falou, né, no segundo programa, né, do inventor da psicanálise chamado Sigmund Freud, né, isso no início do século passado, estamos falando de 1903, 1904, ele já notava algo parecido com o que a gente escreveu. Ele dizia que existe uma diferença entre o medo, né, que sempre tem um objeto, né, uma coisa concreta que a gente teme, né, então eu tenho medo de tal coisa, tenho medo de, né, tal pessoa, né? E angústia, né? Que a angústia não tem endereço, a gente não pode apontar o dedo. A angústia, ela aparece sem que a gente sabe dizer exatamente do que se trata, é um mal-estar. O Freud chegou mesmo a pensar a angústia como uma espécie de sinal, um aviso que vem de dentro da gente mesmo, avisando que alguma coisa não está bem elaborado, não está funcionando bem. Bem elaborado como? A hora que a gente não compreendeu, né? A gente não botou símbolos, a gente não botou palavras, né? O que, que a gente sente. E décadas depois, né, filósofos como Heidegger, né, foram na mesma direção, por outro caminho, dizendo que a angústia, diferente do medo, não é sobre isso ou aquilo. É sobre a própria condição de existir, sobre o chão, né, que falta muitas vezes debaixo dos pés. Então, eu comentei já em um outro programa, né, a importância da gente aprender a falar sobre aquilo que a gente sente. A angústia, por ela não ter palavras, não ter um dedo para o qual apontar, é necessário dar palavra para ela. Uma vez que a gente começa a nomear a nossa própria angústia, a gente começa a dominá-la, tá? Então, é importante, né, o espaço terapêutico, tá? O remédio, os remédios, né, os exercícios, muitas vezes chamados terápicos, eles ajudam numa base, mas é importante a gente aprender a nomear, a reconhecer, para poder lutar ou poder enfrentar, né, os nossos sintomas. Então, é por isso que eu trago aqui, né, no TDAH, essa angústia de fundo que a gente escreveu, não é só um sintoma neurológico, assim, solto no ar, tá? Ela também pode estar sinalizando algo que a pessoa não conseguiu elaborar na sua própria história. Então, anos a pessoa sendo vista como desatenta, a pessoa que não se esforça, uma vida inteira tentando entender, né, por que que as coisas custam muito mais caro para mim, né, do que custam, né, ou parecem, em todo caso, custar para os outros. Às vezes o TDAH funciona quase como um enredo pronto, sabe? E ele explica o sintoma de fora, mas ele não substitui o trabalho de escutar o que essa angústia, historicamente, né, da própria história, veio dizer sobre essa pessoa. As duas coisas, elas convivem. O funcionamento neurológico, que a gente descreveu bastante precisão hoje, e o sentido pessoal, único, né, que cada história de cada pessoa dá para ele. Então, um bom cuidado, na minha visão, ele não escolhe entre as duas. Ele sabe, né, ouvir as duas ao mesmo tempo. No segundo bloco, a gente entendeu que o ciclo se alimenta sozinho. A gente entendeu que a desorganização daquilo que a gente faz gera falhas. As falhas geram ansiedade por antecipação. A ansiedade por antecipação consome energia mental, que já não era grande, e essa energia, né, ela ainda piora, porque ela diminui a função de fazer as coisas, fechando a espiral e começando tudo de novo. Geralmente, sem que a pessoa perceba onde foi que esse ciclo começou. Vimos que, por se tratar só de um sintoma mais visível, geralmente a ansiedade, por ser mais fácil de nomear e mais aceita socialmente, a gente falou isso também, costuma dar um alívio parcial, tá? Parcial, que não se sustenta, porque o motor, ele continua ligado lá embaixo, silencioso, esperando a próxima oportunidade de reacender todo o ciclo. A gente viu também um efeito colateral e emocional disso, quando o tratamento não funciona, né, como deveria, e que a pessoa pensa, talvez um diagnóstico esteja errado, né, ou seja, um caso mais grave, eu não consigo melhorar, né? Falamos também do preço físico de um corpo em alerta constante, como insônia, dores musculares e outras. O ponto de chegada de hoje é esse. Ansiedade e angústia no contexto do TDAH quase nunca são a causa principal. Isso costuma ser a fumaça de um fogo que está queimando em outro lugar. Então, enquanto a gente apaga só a fumaça, o fogo continua ali por baixo. Vale, então, lembrar uma coisa, né, antes de seguir. O TDAH tem dois grandes eixos, da atenção e da hiperatividade com impulsividade. No próximo programa, né, vamos falar sobre as comorbidades do TDAH. As comorbidades que podem ser, muitas vezes, o uso de drogas, adicções, compulsões, compulsão de consumo. Tá? Então, eu aguardo vocês na semana que vem, em mais um Universo Interior, para falarmos, então, sobre todas as comorbidades, associadas geralmente ao TDAH. Um grande abraço a vocês, aguardo vocês até daqui 7 dias.
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0: gosto da coisa do quando a música tem começo, meio e fim, sabe?
1: Vamos fazer um final pra ela.
0: É, um final.
2: O roteiro.
0: É, essa coisa do parece que é sempre preguiçoso, né? A pessoa, o final parece que a pessoa tem preguiça de fazer um final pra música. Né, cara? Acho que não tem começo, tem que ter um final. Então, e o começo...

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1: 16 horas e 26 minutos.

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tinha suspirado, tinha beijado o papel devotamente. Era a primeira vez que lhe escreviam aquelas sentimentalidades, e o seu orgulho dilatava-se ao calor amoroso que saía delas, como um corpo ressequido que se estira num banho tépido. Sentia um acréscimo de estima por si mesma e parecia-lhe que entrava, enfim, numa existência superiormente interessante, onde cada hora tinha o seu encanto diferente, cada passo conduzia a um êxtase e a alma se cobria

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